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0: Patricia y Adriana, perdeu Playboy. Con esta música también te invito a escuchar conmigo el informativo Coamo.
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2: Saudações cooperativistas para você que nos acompanha aqui no rádio. Quem fala deste lado é o Guilherme Boller e eu trago para a sua manhã uma nova edição do Informativo Coamo. Hoje é terça-feira, 28 de julho de 2026, Dia do Agricultor e Dia Mundial da Conservação da Natureza. Hoje também é o último dia da Lua na fase crescente. Este programa que você ouve agora é uma produção da Assessoria de Comunicação da Coamo e conta com reportagem de Ilivaldo Duarte. Começa no seu rádio o programa da Família Rural e Cooperativista.
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2: A escolha da semente é uma das decisões mais importantes para o sucesso de uma safra. Mas antes de chegar à propriedade do cooperado, esse insumo passa por um longo processo de produção, monitoramento, beneficiamento e controle de qualidade. Na Coamo, esse trabalho começa ainda no campo, com o acompanhamento das áreas de produção de sementes e segue por diversas etapas que envolvem tecnologia, investimentos em infraestrutura e análises rigorosas para garantir alto vigor e capacidade de germinação. No programa de hoje, vamos mostrar como funciona esse processo e conhecer os bastidores da produção de sementes da nossa cooperativa. Um trabalho que reúne ciência, tecnologia e cooperativismo para oferecer aos produtores um dos principais insumos para o sucesso das lavouras. Segue com seu rádio sintonizado aqui com a gente para conferir todos os detalhes. O Informativo Coamo vai agora para um rápido intervalo, mas logo nós já estamos de volta.
1: 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Os cooperados têm o que há de melhor no mercado com qualidade, alto vigor e germinação. 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Saiba como aproveitar melhor o seu tempo cultivando na época certa. Se ligue no Informativo Coamo e confira as informações do calendário agrícola.
2: Para quem cultiva em casa, a lua crescente é ideal para renovar vasos, plantar flores e ervas aromáticas. Esta é uma fase que favorece o crescimento rápido e saudável, trazendo mais verde e mais vida para dentro da sua casa. Aproveite também para fazer podas leves e estimular novas brotações. Hoje celebramos o Dia do Agricultor, uma data dedicada a homenagear homens e mulheres que com trabalho, dedicação e perseverança ajudam a alimentar o Brasil e o mundo. Na Coamo, temos orgulho de caminhar ao lado de mais de 33 mil cooperados que todos os dias enfrentam desafios, investem em tecnologia, preservam a terra e transformam o seu esforço em desenvolvimento para as famílias, comunidades e para o agronegócio brasileiro. Ser agricultor é acreditar no futuro, planejar cada safra, superar adversidades e cultivar oportunidades para as próximas gerações. A todos os agricultores cooperados da Coamo, o nosso reconhecimento, respeito e gratidão pelo seu dia. Parabéns a todos por contribuírem com tanto empenho e por construírem uma agricultura cada vez mais forte, sustentável e produtiva. Cooperado da Coamo, feliz Dia do Agricultor.
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2: Você sabe quantos processos uma semente percorre antes de chegar até a propriedade rural? Desde a escolha dos campos de produção até os testes finais realizados poucos dias antes da distribuição aos cooperados, a qualidade é acompanhada em cada etapa por equipes especializadas e por modernas estruturas de análise. No programa de hoje, o coordenador de qualidade de sementes da Coamo, Kleber Voidello, explica como funciona esse sistema de controle. Ele também apresenta os investimentos realizados pela cooperativa nesta área e mostra por que o rigor adotado nos processos tem contribuído para elevar cada vez mais a qualidade das sementes entregues aos cooperados. A reportagem é de Elivaldo Duarte.
5: Talvez a produção de semente seja um dos melhores exemplos de cooperativismo, né? Porque são cooperantes que são cooperados produzindo semente em parceria com a Coamo, para fornecer para os demais cooperados que vão usar esse insumo nas suas lavouras. E isso, é claro, ocorre desde o ano passado, né? Um ano antes ou até mais que isso, que é no momento dele decidir o que ele vai plantar lá na safra 25-26, e aí definindo a cultivar, de acordo com a necessidade da Coamo em atender os demais cooperados. Então ele vai implantar essas lavouras, vai conduzir com cuidado, junto com a assistência técnica da Coamo, né, para que essa condução seja de forma perfeita a trazer uma qualidade sobre essa semente, culminando na colheita dessa safra, vamos pegar ali março, abril, e aí sim, ela vai internalizar, né, vir para dentro das nossas unidades de beneficiamento de semente, as nossas indústrias de semente, para daí iniciar os processos, né, que vão gerar novos lotes.
6: Muito bem, dentro desse processo a gente vai falar aqui de três etapas muito importantes, né? A identificação da qualidade, depois o monitoramento e essa estrutura que a Coamo tem com as suas OBSs, com os armazéns climatizados, antes do cooperado retirar. Vamos começar então pela o que nós podemos dizer, o que o cooperado pode entender, qual é esse processo da identificação da qualidade?
5: Bom, a identificação da qualidade, ela vem desde o campo, antes mesmo dela chegar ali na classificação das UBSs, que é o monitoramento dos campos de produção, identificando se ela não tem uma mistura de variedade, se ela realmente tem qualidade, né, na produção, nos grãos gerados naquela lavoura, e para isso a gente usa uma equipe especializada, que são nossos responsáveis técnicos da produção de semente, engenheiros agrônomos que acompanham as lavouras e também os assistentes e auxiliares de qualidade. Então, é uma equipe grande que vai praticamente campo a campo monitorando essa qualidade, coletando amostra, coletando plantas, extraindo esses grãos, levando para a OBS, identificando a qualidade, para daí sim, vamos internalizar ela ou não? A partir do momento que decide, o produtor vai fazer a colheita, essas pessoas vão estar lá durante a colheita, monitorando, identificando se ela tem ou não tem qualidade, para realmente ela se deslocar até uma unidade de beneficiamento nossa.
6: Quer dizer, isso é uma etapa muito importante.
5: Extremamente importante.
6: A partir do momento que, por um motivo ou outro, não tiver essa qualidade, ela já está descartada, é isso?
5: Já está descartada lá no campo. Não faz sentido você ter deslocamento dessa carga até uma OBS, em muitos momentos 100 até 200 quilômetros, para você chegar lá e descartar ou não dar qualidade. E é o que a gente costuma dizer, e não só nós, Coamo, como o mercado inteiro de semente, sempre tem isso como uma regra básica. Semente se produz e se faz qualidade no campo. Na UBS, a partir do momento que ela entra na UBS, nós vamos tentar manter essa qualidade. Mas a qualidade realmente vai acontecer no campo. Então, ao identificar, né, que é essa uma das fases, identificou a qualidade no campo, a partir dali a gente vai tentando manter a qualidade, orientando bem o produtor na hora de colher, regular bem a máquina e tudo mais, que é manter essa qualidade. O transporte, se é um transporte, né, com qualidade, a descarga, né, a condução até a UBS sendo com qualidade, nós também vamos estar mantendo isso, fazendo essa manutenção da qualidade que saiu do campo.
6: Perfeito. Então, identifica a qualidade. E uma vez essa internalização, esses lotes, essa quantidade dos mais de 1.000 cooperados que produzem sementes na Coamo toda, chegou em alguma das UBSs. Aí começa todo esse processo de monitoramento, é isso? E de testes?
5: Sim. Ele vai quase que dividindo o espaço. Porque ao chegar na UBS, nós vamos identificar se essa carga realmente ainda está com qualidade. E aí, a hora que ela identifica que ela tem qualidade, nós vamos então dar entrada na UBS e ali nós vamos ter que manter a qualidade. E aí os investimentos, os aportes que a diretoria fez nos últimos 2 anos aí, pensando, por exemplo, em Furnas, né? Inclusive nós estamos ali com a visitação em Furnas, que foi um investimento extremamente alto dentro da unidade de Furnas, porque colocar equipamentos de melhor qualidade, né, com maior precisão, para manter a qualidade que nós trouxemos lá da lavoura. Então ela já começa a ter esse processo. E aí, nesse momento, na geração dos lotes, né, dessas sementes, nós já começamos a monitorar a qualidade dela. Como que ela está se comportando? Ela continua com a qualidade que ela saiu do campo? E ali nós vamos fazendo esse monitoramento e ainda, né, outro item importante, né, para dar contexto aí, os últimos investimentos que a Coamo fez, né, por exemplo, investimento em Furnas, né, com mais de 100 milhões de reais investidos lá para manter essa qualidade. Também foi construído o laboratório, né, de monitoramento da qualidade lá em Furnas e também tivemos ainda a incorporação da UBS em Itamarana, que junto dela veio um laboratório, né, com estrutura excelente e que nós estamos utilizando para fazer esse monitoramento da qualidade. Era um desejo da Coamo já há muito tempo, sabe, Livaldo? Nós fazermos um acompanhamento desses lotes. Então, o que nós fazemos hoje? Até para o cooperado entender que realmente não é simples a produção de semente. Mas hoje, se nós fazemos um lote, formamos ele em março, a partir de março, a cada 30 dias, nós vamos fazer um teste de envelhecimento acelerado.
6: O que é o teste de envelhecimento?
5: Então, o envelhecimento acelerado, ele, até os nossos pesquisadores, principalmente da Embrapa, sempre citam esse teste como sendo, como se fosse uma simulação do armazenamento desse lote. Como que ele vai se comportar depois de um certo período armazenado? Então, se nós fazemos um envelhecimento acelerado de 48 horas, que seria um dos testes de vigor, nós estamos simulando o comportamento desse lote para os próximos 6 meses de armazenagem. Então, se eu faço ele em março, né, como que ele vai se comportar depois de 6 meses? E esse monitoramento da qualidade, nós estamos fazendo ele a cada 30 dias. Então, nós fizemos em março, em abril, em maio, e assim vai fazendo sucessivamente até setembro, outubro, que é onde o produtor realmente vai plantar esse lote.
6: Certo, você quer dizer, então, que se tiver um lote que não tiver esse comportamento, como você diz, ou esse envelhecimento acelerado, ele estiver em desconformidade, ele já é retirado.
5: Claro, nós vamos já retirar ele da nossa produção, porque corre o risco de chegar lá e dar problema com o nosso,
6: tá, com
5: o
6: isso, nosso então, produtor. Com isso, então, você quer dizer que o cooperado, quando ele vai buscar a semente, retirar a semente para o plantio, ele está, o trabalho todo da Coamo era no sentido de dar a melhor qualidade com ele, exatamente para ter o que vocês chamam do vigor, da germinação, é isso?
5: Sim. Na verdade, a ideia é o produtor não se preocupar com esse detalhe, que nós estamos trabalhando para isso. Né? Nós estamos monitorando a qualidade, fazendo todos os testes possíveis para chegar na hora de entregar para o produtor, para a hora de colocar no solo, essa semente se mantenha com a qualidade que ela deu entrada na UBS.
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7: Eu trago agora a cotação dos produtos agrícolas com os preços praticados pela Coamo na praça de Ponta Porã na tarde de ontem. A soja, saca de 60 quilos, ficou cotada a R$ 114,00. A saca de milho ficou cotada a R$ 45,60. Trigo tipo 1, R$ 71,00. Novamente, então, os preços praticados pela Coamo em Ponta Porã. A saca de 60 quilos da soja, R$ 114,00. Milho, R$ 45,60. Trigo tipo 1, R$ 71,00. Lembrando que estes foram os preços praticados pela Coamo com base em Ponta Porã na tarde de ontem.
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2: 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E assim nós vamos chegando ao final de mais uma edição do Informativo Coamo. A todos que nos acompanharam aqui no rádio neste dia, o nosso agradecimento por sua companhia e audiência de sempre. Amanhã, nós estamos de volta trazendo para você uma nova edição do programa da Família Rural e Cooperativista. Um forte abraço para todos que nos ouvem e até o próximo Informativo Coamo.
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0: Aquí está Daddy Yankee, estoy hermoso. 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Una música, por favor. 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Para Marcos Solís, soy Porfirio de Sojizo, Mato Grosso. 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
2: 12 horas, 4 minutos.
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5: 14 horas, 4 minutos.
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2: 16:02.
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5: 19:02.
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